A Praia Dura, vocês estão aqui, ó. Tô aqui, a gente tá aqui, qual é, Lucão? E tá vindo essa bomba aqui, ó. 5, 4, 3, 2, 1.